0: Buenas tardes, yo me llamo Josué Enrique, yo los escucho desde Colinas de Minerva, yo tengo 9 años y me pueden complacer con la canción Despacito.
1: Con muchísimo gusto, complacemos.
2: Buenas noches, gente. Ay, obrigada.
3: Vamos a estar aquí, querido.
4: Emociones despiertas al máximo en Globo.
5: Veio de lá fora, veio de Panamá, você veio do... Não, veio dos Estados Unidos, né?
3: Veio, de Miami.